faça suas orações uma vez por dia. E depois mande a consciência junto com os lençóis pra lavanderia. Faça suas orações uma vez por dia. E depois mande a consciência junto com os lençóis pra lavanderia. Faça suas orações uma vez por dia. E depois mande a consciência junto com os lençóis pra lavanderia. Faça suas orações uma vez por dia.